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2: 21 horas e 12 minutos.

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2: 21 horas e 24 minutos.

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2: 21 horas e 39 minutos.

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2: 21 horas e 52 minutos.

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2: 22 horas e 5 minutos.

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2: 22:17.
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1: Às vezes no relacionamento entre você e alguém, a sua pessoa, nesse caso, é a melhor pessoa. Certo?

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1: 22:28.
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2: 22 horas e 41 minutos.

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1: Juventude FM informa a hora certa.
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1: 23 horas e 13 minutos.

cidade leva até vocês mais um programa da série a série. Dedique uma canção a quem você ama. Eu tenho aqui em minhas mãos uma carta. Uma carta de um ouvinte que nos escreve e assina com um singelo pseudônimo de

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1: 3 horas e 54 minutos.

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Papai, eu sinto a sua presença em tudo que eu faço, onde quer que eu vá. Na escola, em casa ou na rua.

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2: 4 horas e 22 minutos.

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1: Juventude FM informa a hora certa.
2: 5:01.
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Como é triste quando a gente ama alguém e sente que esse amor não é correspondido. Sabe, você é uma criatura maravilhosa e eu sei que você gosta muito de mim. Olha, não pense que eu sou ruim. Eu não tenho culpa de não gostar de você. Olha, por favor, não diga pra mais ninguém que eu sou mau, incapaz de amar. Sabe, isso não é verdade. Eu tenho em mim um coração que ama demais. Apenas, ele é tão ruim quanto o seu, porque também se apaixonou pela pessoa errada.

essa dor que você sente agora, esse vazio, essa vontade de chorar, isso tudo eu também sinto. E sei o quanto é triste a gente viver chorando por causa de alguém. Eu também sei que é difícil renunciar um grande amor. Sabe, é que eu também levo comigo a tristeza de saber que amo alguém que nem sequer percebe que eu existo.

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2: 5 horas e 59 minutos.
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3: Ó Senhora de Aparecida, tu que foste concebida padroeira do Brasil, em todos os lares e adorada, e entre as flores conservadas está seu manto azul cor de anil.

sede assim, Senhora de Aparecida. Abençoai minha família querida, que esteja bem longe ou bem perto de mim. E se alguém, nesse mundo de Deus, um dia sentir o gosto amargo do fracasso, ou dominado pelo cansaço, chamando por esta imagem, a sua fé decidida em Deus e na Senhora de Aparecida, de novo lhe trará coragem. Nós, sendo filhos de Deus, sendo simples artistas, à procura dos sonhos, em busca das conquistas, caminhando por essa estrada da vida, carregando a imagem da Senhora de Aparecida.

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1: Bom dia. Agora são 6 horas mais 14 minutos, 6 e 14. Nesta manhã de domingo, né, dia 26 de julho de 2026. Bom dia para você que está ouvindo a gente. Começando a partir de agora o programa Isto Foi Sucesso. Agradecendo a Deus por mais um dia, por estarmos juntos aqui nesta manhã. Só agradecer ao nosso Pai Todo-Poderoso, Criador do céu e da terra, pela sua bondade que tem por mim, por todos nós. Procure sempre Deus, porque Ele é a nossa fortaleza, Ele é a nossa força. Sem Deus, não tente, que você não consegue. Às vezes as pessoas chegam para mim: Jailton, nem tente que você não vai conseguir aquilo que você quer. Mas eu não baixo minha cabeça, vou em frente e consigo, porque eu tenho um Deus. Eu tenho um Deus que me cuida todos os dias, me dá saúde, me dá paz. Porque muita gente quer ver você sempre para baixo. Não, rapaz, aqui não dá certo não, nem vá, porque não dá certo. Mas eu não desisto, eu vou em frente, com certeza. Porque o nosso Deus é maior. O nosso Deus é bom demais. Pense nisso. Agradeça a Deus por tudo que você tem. Você tem uma casa bonita, tem um emprego bom, tem um comércio que está bombando. Agradeça ao Deus, porque a vida, meu irmão, minha irmã, é uma roda gigante. Uma hora você está em cima e outra hora você está embaixo, né? A vida é uma roda gigante, já diz a música. Então, trate sempre as pessoas bem, com carinho, com amor. Você que é marido, você que é esposa, trate um ao outro de igual para igual, com coisas boas. Não deseje mal.

mal a ninguém. Porque o mal é um espelho, ele reflete em você mesmo. O mal que você deseja a outro, ele não pode cair sobre você logo imediatamente, mas logo ali ele vai voltar para você. Porque o mal, já diz, é o mal. Se você deseja mal a alguém, se você quer fazer mal a alguém hoje, pense bem. Faça o bem, porque o bem é bom demais. Você fica mais leve, você anda de cabeça erguida quando você faz o bem. Mas eu tenho certeza que quando as pessoas fazem mal um ao outro, ele não dorme bem, ele tem insônias, né? Não dorme bem, fica se acordando, se assustando. Eu tenho certeza que é assim. Eu não tenho essa experiência porque eu não faço mal a ninguém, nem quero fazer. Deus que me livre, meu pai, minha mãe me ensinou a fazer sempre o bem. E é assim o bem que eu vou levar até o último dia da minha vida nesta terra. Eu vejo tantas pessoas fazendo mal um ao outro, rapaz, desejando mal, falando do vizinho, do lado, do outro lado, de lá, de cá. Só falando, ai, fulano é isso, fulano é aquilo, fulano tá não sei o quê. Pelo amor de Deus, gente. Vamos pensar mais em Deus. Vamos orar, vamos rezar. Porque a vida aqui é passageira. Vamos viver todo mundo em harmonia. Um amor um com o outro, né? Vamos passar para a pessoa bom dia, boa tarde, boa noite. Mesmo que a pessoa não responda, mas você faz sua parte. Mas tem pessoas que a gente dá um bom dia, vixe, mano, nem olha pra gente. Mas é assim mesmo, a vida ensina tudo, né? A vida é um professor que ensina. O mundo é um professor também que ensina muitas coisas. Bom dia, você já agradeceu a Deus por mais um dia de hoje? Ao levantar, já agradeceu. Ontem, ao deitar, você já agradeceu a Deus por mais uma noite, um dia. Agradeça. Nesta manhã, Deus me inspirou para dizer essas palavras para vocês, porque quando eu acordo, Deus sempre bota alguma coisa no meu coração, na minha mente, para a gente falar, desabafar. A gente se sente mais leve, né? A gente se sente mais à vontade. Fazer aquilo que a gente gosta. Até o dia que Deus permitir, né? Estarei aqui. Para você, um ótimo dia, um ótimo domingo. Começa agora o programa. 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

6:20. Bom dia, toda a turma aqui do Clube do Santinho na Praça Filomenor. Alô, neném, alô, meu amigo Vanderlan Joias, bom dia! É o Clube do Santinho aqui na Praça Filomenor, há mais de 50 anos de tradição, de pai para filho. Meu papai, meu irmão, Davi do Pastel, na sua pastelaria, na Rua Filadelfo do 317. Um disco pastel, 999-18-2928. Valeu, meu amigo, meu irmão, Davi do Pastel, bom dia! Alô, Guiné, na Purificação Vasconcelânia. Meu amigo, Alaerte Neguini Canhota, bom dia, valeu. É, meu amigo Neguini Canhota já está aqui ouvindo a gente, está aqui na Praça da Piedade, né? Com a turma aí, já preparando aí para a quermesse agora, essa quarta-feira, a quermesse aqui, a nossa paróquia aqui, Nossa Senhora da Piedade, né? Então, próxima quarta-feira começa aí a quermesse aqui, meu amigo Neguini Canhota, aquele abraço. Bom dia a todos vocês, um bom dia, um bom trabalho aí para vocês, viu? Alô, Guiné, da Planificação Vasconcelânia, aí, feita Marciano Gás, ouvindo a gente, aquele pão caseiro gostoso, valeu, Guiné, aquele abraço, bom dia. Meu amigo Carlinho da Galinha, box 144, aí no Mercado José Corrêa, sobrinho sempre na sintonia, aquele abraço, bom dia.

Ô, meu amigo Fernando Jomil, também no Box 19, também no Mercado José Corrêa Sobrinho, aquele abraço. Meu amigo Luiz, da Mercearia São Luís, a Jaqueline do Tarcísio, também na sintonia. Aquele abraço aí, bom dia, né? Também o Paulinho de Jomildo, toda a turma aí da Mercearia São Luís. Alô, amigo Edmilson Barbosa, frigorífico Barbosa, também na sintonia. Aí em frente ao antigo postimento, também o Borba de Paula, o Ricardo Cambista. Também o Luiz do restaurante, aí no fundo do mercado, o Zé Corrêa Sobrinho, já está ligado com a gente. Nosso amigo Luiz do restaurante, bom dia! São 6 horas mais 22 minutos, 6h22, aqui na melhor da cidade, Juventude FM. 6h22, isto foi sucesso até as 8 horas da manhã. Bom dia, bom dia! 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
1: Muito bem, agora são 6 horas mais 32 minutos, 6h32 aqui na Juventude FM, abraçando a todos vocês, todos com a gente, aquele abraço, né? Obrigado aí pela audiência. Isso, alô, meu amigo Miro, ex-vereador, sua esposa Claudícia no bairro Novo Horizonte, também o ex-vereador Dudu Santos, o amigo Laranjeiras e Arrai na Vida Augusto Franco também na sintonia. Obrigado aí pela audiência a todos vocês. Sempre sintonizados com a gente, nossa amiga Thelma Forrozeira, Cristina e a Vitória, também na sintonia, obrigado aí pela audiência, viu? E salô, meu amigo e irmão Heraldo do Ouro, seu sogro, seu Naldo, aí na Cidade Nova, também o Reinaldo, seu filho Guilherme, aquele abraço aí, bom dia, meu amigo e irmão aí, Heraldo do Ouro, não é isso? Vamos até áudio aqui dos nossos ouvintes, vamos ouvir aqui, isso, muito bem aqui, Dona Josefa, aí da Travessa da ABB, ouvindo a gente, obrigado aí pela audiência. Vamos ver aqui, sai aqui a nossa amiga Dona Josefa aí. Bom dia, Dona Josefa.
2: Não tenho nada.
3: Bom dia, Dito Santo, bom dia, Deus lhe dê um bom domingo, Deus lhe guarde, Deus lhe proteja, você e a sua família, a toda a sua equipe, que Deus lhe dê um bom domingo, um bom trabalho, que Deus esteja sempre com vocês. Eu gosto do seu programa porque tem as músicas antigas. Não tenho nada contra essas músicas de hoje, mas para mim, no tempo que eu me criei e nasci, era um tempo duro, era um tempo difícil, mas as coisas eram tudo mais bonitas. As canções, o jeito dos filhos tratar os pais, não todos, o jeito dos filhos tratar suas mães, a criação dos filhos. Tudo para mim era mais bonito, era difícil, mas para mim era melhor. Para mim, né? Era melhor. As canções de hoje é bonita para quem gosta, mas para mim, que sou antiga, não vejo lhe graça. Passa aí uma música de Ademar Dutra, bem bonitinha, ofereço a todos que estão me ouvindo.
1: Valeu, Josefa, obrigado pela audiência. Essa só errou o nome, né? Não é Adilson Santos, é Jailton Silva, tá bom? Adilson Santos é o nosso companheiro de trabalho da outra emissora 94, não é isso? Muito bem, valeu, Dona Zefa, aquele abraço, bom dia, obrigado pela audiência. Isso, a comadre Dulce da Horta, a comadre Edith, tio Avelar, a Elisa Edésio lá no Brejo, ouvindo a gente também, lá o José da Novela do Povoado Brejo, Evandro, Everton, toda a turma aí, meu amigo Pedido da Barca de Frutas e Verduras na Vargem dos Cargos também, ouvindo a gente. A todos vocês, o nosso muito obrigado, viu? Alô, nossa amiga Silene do Vatapá, bom dia, né? Ela mandou aqui bem rapidinho, mas mandou aqui um bom dia.
4: Bom dia, amigo. Tô ligada também, tô aqui lhe ouvindo. Fazendo Vatapazinho lhe ouvindo.
1: Muito bem, tá aí nossa amiga Silene do Vatapá. Agora é com mais Dolores, né? Mas antes tem o meu amigo Chebinha aqui. Vamos lá, meu amigo Chebinha, bom dia. É há muito tempo, né? Nosso amigo Chebinha não manda o áudio, hoje ele mandou, vamos lá.
5: Bom dia, meu mano, Jailton Silva. Jailton Silva aqui é Chebinha. Um abençoado domingo para você e para toda a sua família. Que Deus lhe dê saúde, paz e grandes vitórias. Você é uma pessoa do bem, você é uma pessoa nota mil. Jailton, um abençoado domingo para meu compadre Ariston e família, Edilene e família, Guri, nosso primo, Gilvan, meu colega da Salete e família, Nide Santista, o grande sofredor e família, minha família, Rivanda, Neneca, enfim, para todos aqueles que eu no momento, para Tonho da Planfan, Tonho Prata, Marcelinho Prata, enfim, para todos, e para você e sua família, que Deus proteja, lhe dê tudo de bom para você, meu mano. Deus lhe proteja, lhe dê muita saúde e paz. Um abraço do seu amigo e mano, Chebinha e Jacilene.
1: Valeu, meu Chebinha, aquele abraço. Bom dia, meu irmão. O Mar Dolores, bom dia.
6: Bom dia, meu compadre Jailton Silva. Eu quero a música de Nelson Neto, das antigas, antes dele ser evangélico, para oferecer meu amigo Djalma, a subida aqui do Riachinho, a minha... Minha esposa, meus 4 filhos, minha irmã Maria Corrêa, filho dela no assentamento. Meu amigo Bicho do Mato, Cowboy da Gata, Sala da Prestação, a esposa Verada, Rainha do Foco, Lourenço Ferro Velho Ribeiro, Tienta, no Redencial Campo da Vila, Anel Vaqueiro, General do Mecânico, filho.

0: dele, né? Tratou em família. A Helena Vieira, Maria dos Perfumes, Maria Nova Horizonte, Lourdes Nova Horizonte, Adelina, Maria José, Mondinho do Barro Vermelho, Cileide da Rua de Simão Dias, Micaia, Família da Loyola 2, Thelma Forrozeira, com toda a sua família, na Vaga Tolada, Madama Dália, com toda a sua família, no Jardim Campo Novo, Maria Homem, no Centerra, com toda a sua família, a Neverton, Karina Celia, no Pacheco, a Luiz e Gleide da Rua Laranjeira, Zé Pregno, Antônio Conselheiro, Velho de Grachelo, a Gideão Padeiro, a Maria do Campo de Sem Terra, a do Sindicato Família, a Indublacador e Família, a compadre Jailton Silva e a esposa Dilma, a Isaú Monteiro Família, a Bira e Família, todos que fazem a programação da Juventude e Família, e a todos meus amigos, minhas amigas, a Selma de Baiano, aqui na Matinha, a Binho e Verônica aqui na Matinha também. Enfim, a todos que tivessem todizado, que me conhecerem. E não esqueça de falar em Djalma, meu amigo. Que Jesus deu o início de semana na paz do Senhor. Fica com Deus. Hoje não deu para ir lá, não. Outro dia eu vou, mas hoje não deu, não. Viu? Muito obrigado pelo convite e fica com Deus.
1: Valeu, comadre Dolores aí da Matinha. Obrigado pela audiência, viu? Valeu que valeu. Meu amigo Gorila Eletricista, bom dia.
2: Bom dia, meu amigo Jailton Silva. Bom dia a todos os ouvintes do programa. Isto foi sucesso. Jailton, eu gostaria de ouvir a praça com Rony Von para oferecer ao meu amigo Bicho do Mato, a Helena Vieira, a meu amigo Osiel Loyola, Grilo Mototags, a meu amigo Edson do Ferro Velho, a Suélio da Prestação, a meu amigo Rivaldo da Rua São Vicente, e a todos amigos, a meu amigo Davi do Pastel, a todos amigos, não esquecendo de nenhum. Receba o abraço do seu ouvinte, guri eletricista aqui do BNH, para meu amigo Jailton Silva.
1: Valeu, meu guri, aquele abraço. Alô, Missi da Churrasqueira, bom dia.
3: Bom dia, meu amigo Jailton Silva. Dona Josefa falou tudo. Nada contra as músicas novas de hoje. Fica para essa juventude que vai liderar o nosso país. Então, passe a música que ela pediu ali, Maduta, para mim também, porque essas canções antigas tocam em nossos corações. Deixa todos nós, todos emocionados. Valeu, Jailton Silva. Estou de volta. Você é meu amigão. Valeu. Bom programa. Bom dia, Jailton Silva. Eu estava sem pegar o celular porque eu fiz cirurgia nos olhos, mas graças a Deus estou me recuperando bem. Estou de volta, meu amigão. Bom dia.
1: Valeu, irmão. Saúde para você, viu? Que Santa Luzia lhe ilumine sempre, meu irmão, dos seus olhos aí, proteção dos seus olhos, viu? Valeu que valeu. Vamos aqui mais. Quem vem agora é meu amigo Gilvan Barbeiro, rapaz. Bom dia.
4: Bom dia, Jair Silva. Aqui é Gilvan Barbeiro. Jair Silva, eu quero pedir a música de Lidomar Castilho, Minha Mãe, para oferecer para todos que estão ouvindo esse programa agora, nesse momento. E oferecer aqui a Zezinho da Jaca. Estou aqui, mais ele aqui.
1: Ô, rapaz, Jaca.
4: Que Deus abençoe a todos. Que Jesus dê um bom dia com muita paz e saúde. E Zezinho está falando que Vanderlan já comprou o Jaca aqui hoje.
1: Ô, rapaz, beleza.
4: Aqui no Zezinho da Jaca, aqui próximo mercado da farinha.
1: Ô, rapaz. Rapaz. Jaquinha é boa demais, né? Isso é o Zezinho da Jaca, isso muito bem, valeu. Opa, a Jaquinha é boa demais, viu? Obrigado, valeu. Meu amigo João Barbeiro, a todos aí ouvindo a gente. Meu amigo aqui, rapaz, ele, o Peixe Padeiro, ele mandou aqui a sua mensagem. Ele quer ouvir a música Não Se Vá, de Jane Arondica, oferecer para sua mãe Dona Zete, família, esposa Ludmila e família, seu filho Raí, Dulce Sindicato e família, Helena Vieira e família, Maria Correia, Maria do Perfume, Maria do Caminho Sem Terra, Bicho do Mato e família, Marachê e família, Manuel Vaqueiro e família, isso também, o Pedro Batista e a todos, valeu! Meu amigo Peixe Padeiro, vamos na sequência ao tema adulto, nossa amiga Dona José, também pro meu amigo Messias da Churrasqueira, tá bom? Vamos lá! São 6h41. Alô, turma aqui do Clube do Santinho. Alô, Vanderlan Joel, amigo Neném, Eliel, toda a turma aí ouvindo a gente.

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2: 7:01.
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1: Muito bem, agora são 7 horas mais 13 minutos, 7 e 13. Mais um abraço a turma, toda a turma aqui do Clube do Santinho. Meu amigo Neném, meu amigo Vanderlan Jorge, o Eliel, né, o Bico de Bulho, o Pé de Pilão, aquele abraço a todos vocês. Obrigado aí pelo meu amigo Sepacó, pela rua da cidade, né, ouvindo a gente, o Uber das Estrelas, né? Nosso amigo Sepacó, aquele abraço, bom dia. É, também o Carrinho da Galinha no box 144 no Mercado José Corrêa subindo, meu Fernando Jumil no box 19. A todos vocês aquele abraço, bom dia, viu? Meu amigo, meu irmão Davi do Pastel, aquele abraço, bom dia. A nossa amiga Silene do Batapá está parabenizando a Clelinha, né, que é a filha do Isaú Monteiro, que está completando mais uma primavera hoje. Que Deus dê muita saúde e muita paz aí à filha do Isaú Monteiro. Parabéns!
2: Parabéns, parabéns, parabéns pra você.
1: Deus dê muitos anos de vida, muita paz e muita saúde aí à Clelinha, filha do Isaú Monteiro e da minha amiga Rose. Valeu, abraço aí a Silene do Batapá, sempre na sintonia. Obrigado aí pela audiência. Tem áudio aqui dos nossos ouvintes. Minha comadre Elisa, bom dia.
3: Bom dia, meu amigo Jair Silva. Gostaria de ouvir a música com Ângelo Máximo, A Primeira Namorada. Ofereço para Edese, Viana e Alice, Edith do Sindicato, Marlene Professora, Maria Lisboa, Helena Vieira, Comadre Verada Rede Procore, Raimundinho de Miguel, Zú de Elois, Valdina do Loyola e para todos vocês daí da rádio. Muito obrigado, meu compadre Jair Silva.
1: Valeu, Comadre Elisa. Meu amigo Neto Zé Padeiro mandou aqui um recadinho, vamos lá ouvir. Alô, Neto, bom dia.
4: O programa está bombando. Jair, aí vai um verso, você vai prestar atenção. Estou falando com o Jair Silva, por que dizer que não? É logo estou famoso, melhor da região. Viva Deus do céu, povo da região. Viva Jair Silva, homem da locução. Aquele abraço, Jair Silva. Toca muito aí, só lembrança, só lembrança, só lembrança. Na... Toca aí, meu irmão.
1: Valeu, amigo Neto Zé Padeiro. Alô, alô, Zé Padeiro. Também a toda a turma, a família Zé Padeiro. Aquele abraço. Bom dia. A Suela da Prestação, bom dia.
5: Bom dia, meu amigo Jailton Silva. É um prazer participar deste maravilhoso programa. Isto foi sucesso, marca do tempo que se foi. Eu gostaria, meu amigo, de ouvir a música O Ébrio, Nova Venção, com... E para todos esses ouvintes maravilhosos que estão na escuta aí, a Cowboy da Gata, no seu rancho povoado Jiboia, a Dolores, sua esposa Edilson aqui na Matinha, a Dona Gidene, seu esposo Cristóvão aí no povoado Tanque, a minha amiga aí do Sindicato, a Maria do Perfume, a Helena Vieira, e a Dona Maria Correia, aí no assentamento. E não esquecendo, rapaz, de meu amigo Bicho do Mato, em qualquer canto da cidade. A tio Marca de Ferro aí na Moita Redonda, viu? E não esquecendo de meu amigo aí, Índio Empracador e família. A seu irmão Cafu, a meu amigo também, irmão dele Pita.

0: e a Hulk, e não esquecendo de Abel Costa e família, e meu amigo Bira Júnior, e não esquecendo de Zé Augusto Corretor, né, rapaz, e a Isaú Monteiro, enfim, rapaz, a guria eletricista, viu, aí no BNH, a Cláudio da Limpeza, e a minha esposa Adriana, a meus filhos e meus netos, a minha mãe, Dona Josefina, e a meu irmão Caldeirão, o Cabeludo, e a Aloysio. Enfim, rapaz, a toda essa legião de ouvinte que está escutando, a André Mototáxi, o professor Arrumário do Libório e a Nenezão aí do Libório, enfim. Valeu que valeu, Jairito Silva, e passa a música, o Webel. Que nova versão, viu? Ok, ok, valeu que valeu, Jairto Silva.
1: Ok, okay, meu amigo. Dia, valeu. Meu. Opa, meu amigo.
2: Que Deus nos dê um bom domingo a todos nós.
1: É o Rogério de Tina, aquele abraço, bom dia. Calma, cara. Rogério
3: de Tina aí, ouvintes da Juventude FM, para o Alonso Marques Cipoli, Rádio Juventude FM, 100% comunitária. Gostaria de escutar uma música aí com o meu bebê Rafael, para aparecer ao... O Assuelo da Prestação, que está participando agora, a Dona Dorothy participou, e a todos, a Dona Gibene, e aproveitar e avisar que o Rancho Cowboy da Gata não está funcionando hoje, não. Vamos retornar no dia 4 de agosto, na terça-feira, terça e domingo. Valeu, vai ser um abraço, Cowboy da Gata.
1: Ei, rapaz, não fecha o rancho, não, rapaz. O pessoal quer lá ir lá, rapaz. Eita, valeu, então volta aí em agosto, né, o Rancho Cowboy da Gata, não é isso? Muito bem, tá certo, muito bem. Vamos aqui a outra linha, vamos aqui, quem tá aqui é a Comadre Dulce. Comadre Dulce, bom dia.
4: Bom dia, meu compadre, menino, bom dia mesmo.
1: Bom dia, tempo. Isso.
4: Até quando eu passo pra aqui com os pães, Dulce deitadinha, com preguiçinha. É. Mas estou ouvindo meus amigos. Quero dedicar toda essa programação maravilhosa, Jailton, para nossas amigas e amigos ouvinte que participe, e aquele que não participa também, né?
1: Isso, abraçando nossa amiga Portela aí, tá, é ouvindo a gente, né? A então, Lidalva.
4: A Portela, nossa, já conversou comigo, dizendo que falou com você.
1: É, tá ouvindo, né? A gente aí.
4: Portela, viu? Minha querida, tá ouvindo agora, né? O que é que já está falando. Receba esse abraço e a programação dedicada a você e a todos. Como a Gildete também.
1: É,
4: ali
1: isso.
4: Ali bem próxima a ela, viu? Ali,
1: e em frente tem quem, se eu não falar?
4: É,
1: Pedro. Aí, Pedro, ela. Dona Magnólia e o Alex.
4: Magnólia, o Alex, esses meninos todos, né?
1: O Sangue Bom também, tá ouvindo a gente
4: então,
1: lá.
4: Então, Sangue Bom, menino, um abraço.
1: É o menininho pedreiro, né?
4: Isso. Vamos dedicar todos aqui no bairro Horta,
1: isso,
4: né?
1: Isso, é, com certeza.
4: Como também nós temos a Luzia do Salão.
1: Ah, tá, a Luzia Cisoria. Também tá ouvindo a gente, tio Avelar.
4: Sem dúvida, né?
1: É, tio Avelar.
4: Então, aí vamos para o nosso amigo Chebinha, com Jacilene.
1: Já
4: como
1: hoje.
4: Também o Ciel aí da prestação com a esposa.
1: Isso.
4: Adriano, está apaixonadão. Continue assim, menino.
1: É verdade.
4: E também o Oziel, né, de Loyola.
1: Isso.
4: Esposa. Também o nosso amigo Guri Eletricista. Família, o Peixe, né? Essas pessoas amigas, como também o Cowboy, que acabou de falar agora. Oi, Cowboy, meu abraço, menino, a você, a todos que chegam aí para te prestigiar, que é um prestígio maravilhoso, que você é uma pessoa que sabe receber com muito carinho a todos que aí chegam.
1: Um ambiente agradável lá, viu?
4: Pois é.
1: Bom demais.
4: Como também ao Tico, com a Anália, né?
1: Isso, a Madama Anália,
4: que é o Zé Raimundo.
1: Isso, sabe?
4: O tio Marca de Fera nunca mais falou,
1: é,
4: mas
1: tio Marca de Fera
4: está na sintonia. Muito como bem. Também o menino aí do Espetinho, Raimundinho,
1: está
4: nos
1: isso.
4: ouvindo também. Tem Messias também, né, da churrasqueira.
1: É, Messias tá ouvindo a gente, viu?
4: É outra pessoa maravilhosa.
1: É, gente boa.
4: Sabe? E são muitos mesmo. A Helena, minha amiga, um abraço forte. para você, saúde, cuida, menina, da saúde, viu? A nossa querida também, a Everalda. Everalda, cuidado com a saúde também, viu, menina? É assim. E parabenizando, né? Eu não a conheço, a filha do Isaú com a Rose, mas é como se diz, quem beija meus pais tá beijando o filho, né? A filha.
1: Uhum,
4: então, para todos, e é como se diz, estará Dolores. Oi, Dolores, o meu abraço, menina, para você. Sabe, eu sei que ficou muitas agora sem falar, porque há muito que eu não venho falando. O Avelar está nos ouvindo, sem dúvida, o meu filho, o Fabiano.
1: Ah, sabe? O Fabiano está ouvindo a gente, ele gosta de ouvir a Juventude FM.
4: É, ele gosta sempre também aqui com a mamãe quando vem.
1: Ele esteve aqui a semana passada aqui, rezando o texto mais
4: com
1: sério.
4: Com César, né?
1: Foi.
4: Eu estava assistindo, meu bem.
1: Tá vendo?
4: Assistindo, né? Não era só ouvindo.
1: É, as duas coisas, né? Tava vendo ao vivo ele aqui, né?
4: Então, com o César, olha, sabe? Isso. César, o meu abraço. Eu gosto muito do César, sabe? Eu sei que ele tem pessoas que gostam dele, mas eu sou uma pessoa, uma fã do César, número um, aqui quando ele representa, aqui a nossa mãe rainha, entre todos aqui no bairro, né?
1: Isso,
4: mas
1: isso.
4: Ele é uma pessoa, assim...
1: De Deus, né? Pessoa de Deus.
4: É, uma pessoa de Deus, uma pessoa que vê assim, aquele carinho do saudoso pai dele, sabe?
1: Isso.
4: Que era uma pessoa assim como Avelar.
1: É.
4: Bem assim, era um pai do César.
1: É verdade. Conheci muito.
4: O Rael também, o saudoso.
1: Isso.
4: Que Deus o tenha.
1: Tudo
4: que
1: pessoas.
4: É aquela família ali no caldo de cana.
1: Tudo pessoas,
4: né?
1: Boas.
4: A todos o meu abraço, porque graças a Deus, desde que eu vim aqui em 67, veja, eu tenho amizade com essas pessoas primeiras, outros que chegaram. Olha, Jair, eu só sei dizer uma coisa. Não tenho inimigos, graças a Deus. Tem pessoas que não gostam de mim, quem não gosta, mas eu acredito que é pior do que eu, né, Jailton?
1: É verdade, quem não gostar, né, já sabe.
4: É, não gostar de Dulce.
1: É.
4: O que Dulce naquele sindicato não fez é porque não era para ser feito, eu não poderia fazer para prejudicar a pessoa no futuro e a mim também.
1: É, sempre assim, agrada
4: viu?
1: Um, outro
4: porque
1: fica...
4: Porque tem pessoas, assim... Que eu já recebi áudio aqui de um cara que se eu fosse o tipo dele, já estava na justiça, mas eu não vou revelar nome. É. Ele está me ouvindo, que ele falou que eu escuto o seu programa e que eu sou do diabo.
1: Ai, pense. Misericórdia.
4: Que Deus o tenha e te perdoe, menino. É o que eu quero.
1: É
4: orar por você e pedir a Deus.
1: Entrega na
4: que
1: mão de
4: a
1: Deus.
4: Perdoe com suas palavras que você disse pra mim.
1: É.
4: Eu nem lhe conheço. E foi, Jailton, desculpa aí, revelando coisas assim sobre política.
1: É verdade.
4: E eu não sou de falar de política nem rádio, nem lugar nenhum.
1: Aí deixa
4: não maltrato, não falo mal de nenhum.
1: É claro, claro.
4: Sabe? Nem quem passou, nem quem está.
1: É claro.
4: Pra mim, todos, até hoje, não me fizeram mal.
1: São todos amigos.
4: Todos, todos amigos.
1: É.
4: Quem passou, quem está, quem chegar.
1: Pois é.
4: São meus amigos.
1: É, isso.
4: E a você, que não me vê assim, Deus a perdoe, viu? Sabe que mal nenhum eu vou te fazer, não.
1: Okay.
4: Bom dia, Jailton. Meu, muito obrigado, menino.
1: Valeu, comadre Dulce. Bom dia.
4: A programação maravilhosa a todos, viu?
1: Valeu, bom dia. Que Deus dê um bom dia
4: a todos. Bom dia, menino.
1: Valeu, tá aí a comadre Dulce.
4: E a menina aí também, né?
1: Ah, Dilma, minha querida Dilma,
4: um
1: tá
4: abraço,
1: ouvindo a gente.
4: Um abraço, Dilma Santos.
1: Ok, um abraço.
4: Olha o bicho do mato, olha aí.
1: Olha, ele tá ouvindo a gente, viu?
4: Um abração.
1: Valeu, tchau. Tá aí a comadre Dulce da Horta. Vamos agora ouvir a música da minha comadre Elisa. Depois tem a Sueli, depois tem a música do meu amigo Cowboy da Gata. Cowboy da Gata, abre o rancho, meu homem. Vamos lá.

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1: Muito bem, agora são 7:44, 7:44, abraçando meu amigo Alaerte, Neguinho de Canhota, também do Naleu do Bolo, na sintonia, meu amigo Marquinho do restaurante aí no mercado José Corrêa Sobrinho, né, lá em cima, tá ouvindo a gente aí, toda a turma aí. É, aí no restaurante do Marquinhos, aquele abraço aí, meu irmão. Bom dia pra você, bom trabalho aí, viu? Saúde e paz. É nosso amigo Marquinhos do restaurante, aí em cima aí no mercado José Corrêa Sobrinho, na sintonia. Alô Marquinhos, aquele abraço, bom dia. Também o Tom de Lia, né, rapaz? Tom de Lia mandou um áudio aqui, já tocou a música dele, né? Foi a música de Nelson Ned. É, domingo à tarde, é isso, amigo? Alô, Tony Lia.
2: Bom dia, Jaitiro, seu amigo Tony Lia. Me passa aí, Nelson Neto, domingo à tarde, por favor. Oferecendo a vocês da rádio aí, todos os bichos do mato, um grande amigo aí de vocês aí. Nossa, eu não penso, mas deve ser uma pessoa boa. E Deus te abençoe.
1: Valeu,
2: meu. Todos os seus isso. Ouvintes, pra sempre tentar me acompanhando esse grande sucesso.
1: Valeu, tá aí nosso amigo Tom de Lia. Alô Renato, alô Vera, aí na Rua Federal Futura ouvindo a gente. Obrigado aí pela audiência também, seu Zé Antônio, né, Carminho, toda a turma aí ouvindo a gente. Aquele abraço, bom dia. Meu amigo, meu irmão, Davi do Pastel, na sintonia. Alô, também o André e a Rosa, né? André e Rosa lá no Boeiro ouvindo a gente. Obrigado pela audiência. Vamos continuar com o Violão de Ouro? Uma homenagem aí, meu amigo e irmão, Neguinho de Canhota, o Alaerte, que gosta muito. Vamos mais um do violão, do velho violão?

0: Muito bem, agora são 7 horas mais 56 minutos, 7h56 aqui na Juventude FM. Amigo Bicho do Mato, bom dia.
1: E aí, pois aí, Silva, bom dia, bom dia. Um abraço aí para o amigo Tony de Lia, do sindicato. Era só. E hoje a filha de Isaú Monteiro está completando idade nova. Deseja para ela muita paz, saúde, felicidade. Que Jesus abençoe ela, não só hoje, mas todo dia da vida dela. A filha do Isaú Monteiro. Minha amiga Silene da Mega Sopa, aquele abraço. E para todos. Para todos que estão ligadinhos aí, né, ouvindo.
0: Valeu, amigo Bicho do Mato, aquele abraço, bom dia. Vamos à última participação, nosso amigo Oziel do Loyola. Alô, Oziel, bom dia.
2: Bom dia, Jailton Silva, tudo bem? Tudo na paz, tudo com saúde. Você, sua família, sua esposa. Um alô aqui para minha esposa Jane e meu filho Clefson, corretor, sua esposa Sivalda, doutora Sueli, doutora Samile. Um alô para Nel, mestre do galeto aqui no Loyola aos domingos, sua esposa Célia Cabeleireira. Um alô para Lula Moniz, na rádio

0: Atalaia FM. Um alô para Ed Santana, todos os locutores de toda a rádio. Um alô para Tabaiana, negociante de moto aqui no Loyola. Um alô para Barbadinho e Luiz Loyola. E um bom dia para André, esposo de André, que trabalha na Coagre, meu genro Adriano, que trabalha na Coagre, e minha filha, esposa Clécia de Adriano. Um bom dia, Jailton Silva.
1: Olá, amigo José Loyola do Loyola, aquele abraço, bom dia. Gente, um abraço a todos, fiquem todos com Deus. Eu volto domingo às 6 da manhã com mais um programa Isto Foi Sucesso. Estamos aguardando aí se vai ter ou não a transmissão da missa, já que lá passou por uma reforma lá nos estúdios lá da igreja. Então estamos aguardando se vai ter ou não a Santa Missa direto de Santa Teresinha, tá bom? Vamos aguardar mais um pouquinho, mas daqui a pouco eu volto aí para informar se vai ter ou não a missa. É a transmissão da Santa Missa de Santa Teresinha no bairro Novo Horizonte. Tá bom? A todos um bom dia!

Agora cada um de vocês coloca a sua intenção, a graça que deseja alcançar.

0: Coloquemos também as intenções hoje da Santa Missa. Pela graça alcançada, José Vito Santos, formação em Engenharia Química. Pelos aniversariantes, Almir Silva, Ana Fontes, Ana Josefa, Cenira Lima, Edna Maria, Edissandra Alves, Eliana de Jesus, Geraldo Palácio, Evandro Nascimento, Flávio Henrique, Ellen de Oliveira, Islaine Santos, Jailto Pereira, José Francisco, José Luciano de Almeida, Josefa Barreto, Josefa Ironi Fontes, Josivânia Menezes, Leila de Oliveira, Luiz Henrique, Maria Valteci da Silva, Maurina do Nascimento, Palmira de Sales, Sueli dos Santos, Valdiceia Maria do Nascimento. Essas são as intenções dos aniversariantes. Os falecidos: Josefa de Jesus Vieira, sétimo dia, Doralice Silva Góes, Francisco Antônio de Góes, Anitta, Edson Santana, Lindaura Simões de Carvalho, Pedro Bispo dos Santos, José Simões Santos. Oremos. Ó Deus, amparo dos que em vós esperam. Sem vós nada tem valor, nada é santo. Multiplicai em nós a vossa misericórdia, para que, conduzidos por vós, usemos agora de tal modo os bens temporais, que possamos aderir desde já aos bens eternos. Por nosso Senhor Jesus Cristo, vosso Filho, que é Deus, e convosco vive e reina na unidade do Espírito Santo, por todos os séculos dos séculos.
1: Amém. Amém.

0: Tu fizeste reinar o teu servo em lugar de Davi, meu pai. Mas eu não passo de um adolescente que não sabe ainda como governar. Além disso, teu servo está no meio do teu povo eleito, povo tão numeroso que não se pode contar ou calcular. Dá, pois, ao teu servo um coração compreensivo, capaz de governar o teu povo e de discernir entre o bem e o mal. Do contrário, quem poderá governar este teu povo tão numeroso? Esta oração de Salomão agradou ao Senhor. E Deus disse a Salomão: já que pediste esses dons, e não pediste para ti longos anos de vida, nem riquezas, nem a morte de teus inimigos, mas sim sabedoria para praticar a justiça, vou satisfazer o teu pedido. Dou-te um coração sábio e inteligente, como nunca houve igual antes de ti, e nem haverá depois de ti. Palavra do Senhor.
1: Graças a Deus.

Leitura do primeiro livro dos Reis. Naqueles dias, em Gabaão, o Senhor apareceu a Salomão. Em sonho, durante a noite, ele lhe disse: pede o que desejas, e eu te darei. E Salomão disse: Senhor meu Deus,

Leitura da Carta de São Paulo aos Romanos. Irmãos, sabemos que tudo contribui para o bem daqueles que amam a Deus, daqueles que são chamados para a salvação, de acordo com

0: projeto de Deus. Pois aqueles que Deus contemplou com seu amor, desde sempre a esses ele predestinou a serem conformes à imagem de seu Filho, para que este seja o primogênito numa multidão de irmãos. E aqueles que Deus predestinou também o chamou, e aos que chamou também os tornou justo, e aos que tornou justo também os glorificou. Palavra do Senhor.
1: Graças a Deus.

Naquele tempo, disse Jesus aos seus discípulos: o reino dos céus é como um tesouro escondido no campo. O homem o encontra e o mantém escondido. Cheio de alegria, ele vai, vende todos os seus bens e compra aquele campo. O reino dos céus também é como um comprador que procura pérolas preciosas. Quando encontra uma pérola de grande valor, ele vai, vende todos os seus bens e compra aquela pérola. O reino dos céus é ainda como a rede lançada ao mar, que apanha peixes de todo tipo. Quando está cheia, os pescadores puxam a rede para a praia, sentam-se e recolhem os peixes bons em cestos e jogam fora os que não prestam. Assim acontecerá no fim dos tempos. Os anjos virão para separar os homens maus dos que são justos e lançarão os maus na fornalha de fogo, e ali haverá choro e ranger de dentes. Compreendeste tudo isso? Eles responderam: sim. Então Jesus acrescentou: assim, pois, todo mestre da lei que se torna discípulo do reino dos céus é como um pai de família que tira do seu tesouro coisas novas e velhas.

Meus queridos irmãos e irmãs, a você que nos acompanha pelas redes sociais aqui da paróquia Santa Teresinha Sagrada Face, em Lagarto, estamos chegando no seu lar, na sua casa, no seu coração também. E a todos os que estão aqui presentes na matriz. No evangelho de hoje, Jesus reúne, como nós ouvimos, três parábolas para nos revelar o mistério do reino de Deus. A primeira parábola do evangelho de hoje é o tesouro escondido. O homem o encontra no campo e, cheio de alegria, vende tudo o que possui para comprar aquele campo, narra o evangelho de hoje. Depois vem a pérola do grande valor. Um comerciante que procura pérolas preciosas encontra uma única pérola extraordinária e vende tudo para adquiri-lo. E diante dessas duas primeiras parábolas, o que é que Jesus nos quer ensinar no evangelho de hoje? Qual é a nossa tarefa, o nosso dever de casa no final da Santa Missa? Primeiro, o verdadeiro tesouro não é o dinheiro. O dinheiro é bom, mas não é o dinheiro, porque ninguém no final da vida leva para o céu o dinheiro. O sucesso, a mesma coisa. O poder também passa. A fama também passa. Tudo é passageiro. Só Deus permanece. O maior tesouro é o próprio Deus e o seu reino. Quando uma pessoa encontra Cristo, tem aquela experiência com Cristo, descobre aquilo que realmente dá sentido à nossa vida, aquele tesouro, quando nós fazemos uma experiência de Jesus Cristo na nossa vida. Por isso, vale a pena deixar tudo o que nos impede de viver esse amor, esse relacionamento com Jesus Cristo. Infelizmente, muitos passam a vida procurando tesouros que acabam. Fama, poder. Nós estamos aí já em outubro com as eleições gerais no nosso país. A fama do poder, a fama de tantas outras coisas que não nos leva a Deus. Procurando tesouros que acabam, o dinheiro, a aparência, o prazer, seguidores das redes sociais. Hoje, além de tantas outras coisas, tem mais essa fama. Quantos seguidores eu tenho nas redes sociais? Quantos estão me seguindo? É o Ibope, né? É o prestígio, é o sucesso. E o reconhecimento. Tudo isso, meus queridos irmãos e irmãs, são bens que podem desaparecer de um dia para outro com a nossa morte. Tudo isso passa. Todas essas famas temporais. Jesus nos convida a investir naquilo que ninguém pode tirar, que é o evangelho de hoje. O amor de Deus, a fé, a fraternidade e a vida eterna. Esses são bens que não passam. E nós devemos, na nossa caminhada de fé, procurar esses bens. A terceira parábola é da rede lançada ao mar,
que recolhe peixe de toda espécie, como nós acabamos de ouvir. Depois os pescadores separam os bons dos que não servem. A rede representa a igreja, aberta a todos. Nela há pessoas em diferentes etapas da vida, de fé, com virtudes e limitações. Às vezes nós temos um grande pecado, até mesmo vindo à igreja, ficar observando, criticando, julgando na nossa intimidade. Mas cada um está num processo diferente da caminhada de fé. Cada um está buscando, sem dúvida, e trabalhando os seus limites humanos. Cada um sabe onde precisa melhorar. E aqui vem esse alerta para cada um de nós. O julgamento definitivo não cabe a nós, mas a Deus. Quando vem aquele julgamento, às vezes até a gente diz, ih, mas aquela pessoa vai tanto à igreja e não se converte, não muda. Às vezes a gente fala isso. Agora você imagina, e se não fosse a igreja, como seria? Se na igreja é assim, e se não fosse, como seria? Então a gente deve tirar de nós esse julgamento que não nos cabe, mas o julgamento cabe a Deus. Nossa missão não é condenar as pessoas, e sim anunciar o Evangelho, ajudar cada pessoa a converter-se e viver segundo o reino de Deus. Jesus conclui dizendo que o verdadeiro discípulo é como um pai de família que tira do seu tesouro coisas novas e antigas. Quem acolhe a palavra de Deus sabe unir a riqueza da tradição com a novidade sempre atual do Evangelho de Jesus Cristo, respondendo aos desafios do tempo de hoje. Hoje, o Evangelho, Jesus, pode nos fazer três perguntas. E essas perguntas são essenciais para a gente poder levar para a nossa casa, para durante a semana a gente poder colocar em prática. Por quê? A missa não termina quando o sacerdote diz: "Ide em paz e o Senhor vos acompanhe". Mas sim, continua na nossa missão, nos nossos afazeres, no nosso dia a dia, onde Deus nos coloca, onde nós somos chamados a viver o Evangelho. Por isso, sempre é uma ginástica, é uma dinâmica que deve existir dentro de cada um de nós. Colocar a palavra de Deus em prática, exercitar dentro de nós, para que possamos ser pessoas melhores. E hoje, nós temos essa tarefa. A primeira: qual é o verdadeiro tesouro da minha vida? Essa é a primeira pergunta que nós devemos levar do Evangelho de hoje. Qual é o verdadeiro tesouro da minha vida? Porque nós sabemos que tudo passa, só Deus permanece. Depois, outra pergunta: por qual pérola estamos dispostos a deixar tantas outras coisas? Repito, por qual pérola estou disposto a deixar tantas outras coisas que nos impedem da nossa conversão, que nos impedem da nossa mudança de vida? Qual é essa pérola que estou disposto a deixar
entre parênteses. E uma terceira pergunta: minha vida está produzindo frutos dignos do reino de Deus? Minha vida está produzindo frutos dignos do reino de Deus? Essas três perguntas devemos levar hoje para casa. Quem encontra Jesus, encontra o tesouro. Quem encontra Jesus, nunca esse tesouro se passa. E quem faz do Evangelho a sua maior riqueza, que vale a pena entregar tudo por ele, que primeiro entregou tudo por nós. Nós devemos

0: podemos entregar tudo por Ele, porque Ele entregou tudo por nós. Olha que bonito. A liturgia, o Evangelho de hoje, essas três parábolas, nos coloca realmente nessa dimensão de perguntar e a gente poder fazer propósito. Que bonito. Fazendo um link, principalmente com a primeira leitura que acabamos de ouvir, onde Salomão pede a Deus sabedoria, sabedoria. E Deus diz a Salomão: já que pedistes esses dons, e não pedistes para ti longos anos de vida, nem riqueza, nem a morte dos teus inimigos, mas sim sabedoria para praticar a justiça, vou satisfazer o teu pedido. Olha o que Deus deu a esse rei. Dou-te um coração sábio e inteligente, como nunca houve outro igual antes de ti e nem haverá depois de ti. Está aí. Quem não conhece a história do rei Salomão, que substituiu o seu pai Davi? Então, Deus concedeu a ele muito mais daquilo que ele havia pedido. Essa é a generosidade, é a bondade, é a grandeza de Deus. Então vamos pedir hoje na Santa Missa que o nosso coração encontre, que a nossa caminhada de fé encontre esse tesouro, tenha essa experiência com Jesus Cristo. Tudo passa na nossa vida, só Deus permanece. Louvado seja nosso Senhor Jesus Cristo.
1: Para sempre seja Deus louvado e nossa Mãe Maria Santíssima.
0: Fiquemos de pé e vamos professar a nossa fé. Creio em Deus Pai
1: Todo-Poderoso, Criador do céu e da terra, e em Jesus Cristo, seu único Filho, nosso Senhor, que foi concebido pelo poder do Espírito Santo, nasceu da Virgem Maria, padeceu sobre Pôncio Pilatos, foi crucificado, morto e sepultado, desceu à mansão dos mortos, ressuscitou ao terceiro dia, subiu aos céus, está sentado à direita de Deus Pai Todo-Poderoso, donde há de vir julgar os vivos e os mortos. Creio no Espírito Santo, na Santa Igreja Católica, na comunhão dos santos, na remissão dos pecados, na ressurreição da carne, na vida eterna. Amém.
0: Irmãos e irmãs, sabendo que tudo contribui para o bem daqueles que amam a Deus e seguem seus projetos de salvação, invoquemos com toda a confiança: Senhor, dai-nos um coração sábio e inteligente.
1: Senhor, dai-nos um coração sábio e inteligente.
2: Pela Santa Igreja, para que viva a sua vocação de ser servidora da vida no coração do mundo, rezemos.
1: Senhor, dai-nos um coração sábio e inteligente.
2: Pelo Papa, pelo Bispo da Igreja, presbíteros, diáconos e outros ministros, para que seja guardado, encorajado no profetismo, rezemos.
1: Senhor, dai-nos um coração sábio e inteligente.
2: Pela humanidade, para que se desperte diante da graça de Deus, presente na história e na vida dos pobres e sofrido deste mundo, rezemos.
1: Senhor, dai-nos um coração sábio e inteligente.
2: Pelas pessoas desempregadas, para que encontre uma oportunidade digna de constituir a fonte de seu

0: sustentos, rezemos.
1: Senhor, dai-nos um coração sábio e inteligente.
0: Pelos avós e todas as pessoas idosas, cujo dia hoje recordamos, para que recebam sempre de seus familiares, amigos e da igreja, a devida atenção, que seja guardados pela cultura do cuidado e da valorização da vida. Rezemos.
1: Senhor, dai-nos um coração sábio e inteligente.
2: Vamos também pedir hoje, celebrando o Dia dos Avós, São Joaquim e Santa Ana, vamos invocar a misericórdia de Deus pelos nossos avós falecidos. Então, quem tem seus avós falecidos, agora faça memória, faça uma oração por eles. Por essas intenções particulares, Senhor, rezemos ao Senhor.
1: Senhor, dai-nos um coração sábio e inteligente.
2: Em nome de Jesus, nós os pedimos, ó Pai, atendei as nossas súplicas, vós que sois nossa esperança e nossa salvação, por Cristo nosso Senhor.
1: Amém.

0: Ora, irmãos e irmãs, para que o meu, vosso sacrifício, seja aceito por Deus Pai Todo-Poderoso.
1: Receba o Senhor por tuas mãos este sacrifício, para a glória do seu nome, para o nosso bem e de toda a sua santa igreja.
0: Aceitai, Senhor, nós os pedimos, os dons que recebemos de vossa generosidade, e agora vos apresentamos, para que estes santos mistérios, pelo poder da vossa graça, nos santifique na vida presente e nos conduzam à felicidade eterna. Por Cristo nosso Senhor.
1: Amém. Amém.

na verdade, é digno e justo. É nosso dever e salvação dar-vos graça, sempre em todo lugar, Senhor Pai Santo, Deus Eterno e Todo-Poderoso. Vós criastes o mundo e tudo o que ele contém. Dispusestes os dias e as estações. Formastes o homem e a mulher à vossa imagem e lhe confiaste as maravilhas do universo, para que cuidasse em vosso nome de tudo o que criastes e louvasse sempre em vossas grandes obras, por Jesus Cristo, Senhor nosso. Por isso, também nós vos louvamos com todos os anjos, cantando em alegre celebração a uma só voz.

0: Na verdade, vós sois santo, ó Deus do universo, e tudo o que criastes proclama vosso louvor. Porque por Jesus Cristo, vosso Filho e Senhor nosso, e pela força do Espírito Santo, dais vida e santidade a todas as coisas, e não cessai de reunir para vós um povo que vos ofereça em toda parte, do nascer ao pôr do sol, um sacrifício perfeito. Por isso, ó Pai, nós os suplicamos, santificai pelo Espírito Santo as oferendas que vos apresentamos para serem consagradas, a fim de que se tornem o corpo e o sangue de vosso Filho, nosso Senhor Jesus Cristo, que nos mandou celebrar estes mistérios.
1: Enviai o vosso Espírito Santo.
0: Na noite que ia ser entregue, Jesus tomou o pão, pronunciou a bênção de ação de graças, partiu e deu ao seu discípulo, dizendo: tomai todos e comei. Isto é o meu corpo, que será entregue por vós.

Do mesmo modo, no fim da ceia, ele tomou o cálice em suas mãos, pronunciou a bênção de ação de graças e deu aos seus discípulos, dizendo: tomai todos e bebei. Este é o cálice do meu sangue, o sangue da nova eternidade.

eterna aliança será derramado por vós e por todos para a remissão dos pecados. Fazei isto em memória de mim.

0: vossa morte e proclamamos a vossa ressurreição. Vinde, Senhor Jesus.
1: Celebrando agora, ó Pai, o memorial da paixão redentora do vosso Filho, da sua gloriosa ressurreição e ascensão ao céu. Enquanto esperamos a sua nova vinda, nós oferecemos em ação de graças esse sacrifício vivo e santo.
0: Aceitai, ó Senhor, a nossa oferta.
1: Olhai com bondade a oblação da vossa igreja e reconhecei nela o sacrifício que nos reconciliou convosco. Concedei que, alimentando-nos com corpo e sangue do vosso Filho, repleto do Espírito Santo, nos tornemos em Cristo um só corpo e um só Espírito.
0: O Espírito nos una num só corpo.
1: Que o mesmo Espírito faça de nós uma eterna oferenda, para alcançarmos a herança com os vossos eleitos. A Santíssima Virgem Maria, Mãe de Deus, São José, seu esposo, os vossos santos apóstolos e gloriosos mártires, Santa Teresinha, padroeira desta comunidade paroquial, e todos os santos que não cessam de interceder por nós na vossa presença.
0: Fazei de nós uma perfeita oferenda.
1: Nós os suplicamos, Senhor, que este sacrifício da nossa reconciliação estenda a paz e a salvação ao mundo inteiro. Confirmai na fé e na caridade a vossa igreja que caminha neste mundo, com o vosso servo, Papa Leão XIV, o nosso bispo, Dom Genivaldo, com os bispos do mundo inteiro, os presbíteros, diáconos, os outros ministros e o povo por vós redimido. Atendei propícia as preces desta família que reuniste neste domingo, Senhor, em torno deste altar, cada um de vocês. Reconduzi a vós, Pai de misericórdia, todos os vossos filhos e filhas dispersos pelo mundo inteiro.
0: Lembrai-vos, ó Pai, da vossa igreja.
1: Acolhei com bondade no vosso reino os nossos irmãos e irmãs que partiram desta vida, de todos que morreram na vossa amizade. Josefa de Jesus Vieira, Sétimo Dia, Doralice Silva Góes, Francisco Antônio de Góes, Anitta, Edson Santana, Lindaura Simões de Carvalho, Pedro Bispo dos Santos, José Simões Santos. Também vamos recordar os nossos avós falecidos. Unidos a eles, esperamos também nós saciar-nos eternamente da vossa glória, por Cristo Senhor nosso, por Ele das ao mundo todo o bem e toda a graça.

0: Rezemos com amor, fé e confiança a oração que o Senhor nos ensinou. Pai nosso,
1: que estás no céu, santificado seja o vosso nome. Venha a nós o vosso reino. Seja feita a vossa vontade, assim na terra como

0: no céu. O pão nosso de cada dia nos dai hoje. Perdoai as nossas ofensas, assim como nós perdoamos a quem nos tem ofendido. Não nos deixeis cair em tentação, mas livrai-nos do mal.
1: Livrai todos os males, ó Pai, e dai-nos hoje a vossa paz. Ajudados pela vossa misericórdia, sejamos sempre livres do pecado e protegidos de todos os perigos, enquanto aguardamos a feliz esperança e a vinda de nosso Salvador, Jesus Cristo.
0: Vosso é o reino, o poder e a glória para sempre.
1: Senhor Jesus Cristo, disseste aos vossos apóstolos: eu vos deixo a paz, eu vos dou a minha paz. Não olhei os nossos pecados, mas a fé que anima a vossa igreja. Dá-lhe segundo o vosso desejo a paz e a unidade. Vós que sois Deus, com o Pai e o Espírito Santo.
0: Amém.
1: A paz do Senhor ressuscitado esteja sempre convosco.
0: O amor de Cristo nos uniu.
1: Saudai-vos uns aos outros em Cristo Jesus.

0: Quem come a minha carne e bebe meu sangue, permanece em mim e eu nele. Eis Jesus Cristo, o Cordeiro de Deus, que tira o pecado do mundo.
1: Senhor, eu não sou digna de que entres em minha morada, mas dizei uma palavra e eu serei salvo.

0: Rezemos por Josefa de Jesus Vieira, sétimo dia. Dá-lhe, Senhor, descanso eterno.
1: E a luz perpétua o ilumine.
0: Dá-lhe, Senhor, descanso eterno.
1: E a luz perpétua o ilumine.
0: Dá-lhe, Senhor, descanso eterno.
1: E a luz perpétua os ilumine.
0: E pelos seus familiares enlutados. Ave Maria, cheia de graça, o Senhor é convosco. Bendita sois vós entre as mulheres. Bendito é o fruto do vosso ventre, Jesus.
2: Santa Maria, Mãe de Deus,
1: rogai por nós, pecadores, agora e na hora de nossa morte.
0: Rogai por nós, Santa Mãe de Deus,
1: para que sejamos dignos das promessas de Cristo.
0: Nossa Senhora Divina Pastora,
1: rogai por nós.
0: Oremos. Recebemos, Senhor, Divino Sacramento, o memorial perpétuo da paixão do vosso Filho. Concedei, nós vos pedimos, que sirva para nossa salvação o que ele mesmo nos deixou em seu inefável amor, por Cristo nosso Senhor.
1: Amém.
0: Peço que fiquem sentados um momento para os avisos da paróquia. Os proclamas já foram feitos no início, nos comentários iniciais. Hoje, missa, às 19 horas. Segunda-feira, missa com os homens, 19h30. Inicia às 19 com o terço mariano. Então, aqui tem homens também, são convidados a vir amanhã comparecer. Convide um vizinho, um familiar, um sobrinho, um neto. Se façam presentes. Maravilhoso.

Maravilhoso, bonito a presença dos homens rezando, terço na mão, o diabo no chão, né? Então, nós precisamos rezar. Então, os homens, de modo especial, estão convidados, iniciando 19 horas com o terço e 19h30 a Santa Missa. Quinta-feira, dia 30, adoração ao Santíssimo, das 14 às 17h.

0: Como eu disse, a imagem peregrina de Nossa Senhora Divina Pastora, padroeira de nosso Sergipe, está aqui na nossa paróquia até o dia 6 de agosto. Está fazendo a peregrinação em toda a diocese de Estância. E já estamos se preparando para a quermesse da paróquia, já nos organizando para a festa de Santa Teresinha. Então a quermesse vai acontecer aqui no pátio da paróquia, dia 21, 22 e 23 de agosto. Então coloque na sua agenda, se faça presente. É um momento de estar como família, família biológica, traga a sua família e a família espiritual da paróquia. Também já está aqui os bingo, olha aqui, ó. Coruinha já está demonstrando aí no final da missa, na porta da igreja, está à disposição quem deseja comprar uma forma de ajudar. As cartelas, custa R$10 as cartelas do bingo. E outra coisa, já estão abertas as inscrições para assinatura da liturgia do ano 2027, na secretaria paroquial, R$ 45,00, de janeiro de 27 até dezembro de 27. Se estivermos vivos, adquire. Se morrer no meio, deixa a liturgia para alguém já, né? Já faz um ato de amor, já deixa a liturgia para alguém. 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Esses são os que ajudam sempre na patrocinar a transmissão. Hoje, dia dos avós, Santana e São Joaquim. Quem é avô aqui? Levanta aí. Pronto. Eu vou convidar primeiro os avós de 90 para cima. Fique quietinho aí. Tem duas aqui que eu estou vendo na frente. Fica quieto aí, que vocês vão ser a última a chegar aqui. As demais avós, avô e avó, vem aqui para frente. A senhora fica aí também, aguarda aí que vai chegar. Suba aqui todos, vovô e vovó. Pode subir, subam. Vamos se organizando para cantar parabéns e abençoar. Sobe vocês todos. Subam no presbitério. Subam. Pode subir. Suba a torre. Quem é mais jovem, pode subir. A senhora fica aqui, ó. Pode subir os mais jovens. Venha mais para cá. Aqui do lado, ó. Vamos aqui pro lado, que depois vamos tirar uma foto bonita. Três cadeiras. Vai, aqui é como coração de mãe. Você é jovem, vai lá para trás.
1: Vem para cá.
0: Vamos se organizando aqui. Três cadeiras. Vocês viram que a assembleia ficou vazia. Se organize, porque a foto tem que sair bonita, gente. Olha, os homens vão aqui para trás. Agora vem vocês três, dona Zumira também. Aqui é um grupo de 90. Tem mais alguém de 90 aí no meio? Tem mais alguém de 90? Hã?

0: 81, então tá, ó, fica aqui. Você é jovem, mas vai ficar aqui. Assim, ela com 92. Dona Zumira com 94. Eita, rainha de todas aqui agora, viu? Sente, sente, vocês, fiquem sentadinhas. Isso. Só vai ter o privilégio de sentar elas, viu? Vocês não ficam com ciúmes, não. Né? Agora, olha, vamos toda a assembleia agora ficar de pé. De pé. Olha pro povo que vai sair foto bonita. Venha para cá vocês. Isso. Vamos cantar parabéns. Vamos lá. Som na caixa. Vamos lá. Cadê vocês?
1: Calma, pai.
0: Não, espere. Tenha calma. Tem que ser solene, bonito.

aí, fique aí, que calma. Vem cá o senhor, que é avô, chegou, Eita, tataravô, cadê? Pega uma cadeira, senta aí. Espera aqui. Vamos uma canção que eu vou agora abençoar com água benta todo o grupo aqui. Esse grupo tão bonito. Vocês estão de parabéns. Eu quero dar um cheiro no coração de cada um de vocês. Viu? Gostaria pessoalmente, mas já está expresso. Enquanto isso, vamos abençoar vocês com água benta. Vamos cantando.

0: Senhor derrama.
1: Você é jovem, tem que estar aqui.
0: Seu amor.
2: Oi, ei.
0: Derrama, Senhor, derrama, Senhor, derrama sobre ele.
3: De novo, vamos lá.
0: Os avós foram abençoados, porque o Senhor já derramou o seu amor.
3: Bem bonito.
0: Os

0: no seu amor.
1: Uma salva de palmas. Vamos ficar aí agora. Depois vocês vão sair com calma, porque a idade não permite correr, né? Vou dar agora a bênção daqui para vocês. O Senhor esteja convosco.
2: Ele está no meio de nós.
1: Por intercessão de Nossa Senhora, Divina Pastora, desça sobre todos vós aqui reunidos, os avós, e por intercessão também de Santana e São Joaquim, desça sobre todos vós as bênçãos de Deus Todo-Poderoso. Pai, Filho, Espírito Santo.
2: Amém.
1: Idem paz, um bom dia, boas festas. Que o Senhor sempre vos acompanhe.
2: Graças a Deus.
1: Canto um salva de palmas, o canto final.
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1: Vão saindo devagarinho.

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3: 9:15.
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3: 9 horas e 23 minutos.

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2: Abre essa porta aí, por favor. Vai sair de novo, Catarina. Vai.

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2: 9 horas e 37 minutos.

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2: 9:49.
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2: 10 horas e 2 minutos.
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3: 10 horas e 26 minutos.

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2: 10 horas e 39 minutos.

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2: 10 horas e 55 minutos.

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2: 11 horas e 1 minuto.
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2: 11 horas e 14 minutos.

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1: 11 horas e 28 minutos.

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1: 11 horas e 47 minutos.

0: 2:49.
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2: 11 horas e 57 minutos.

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2: 12 horas e 2 minutos.
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1: 12 horas e 23 minutos.

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1: 12 horas e 34 minutos.

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2: 12 horas e 47 minutos.

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1: 13 horas e 35 minutos.

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3: 13 horas e 48 minutos.

Pagodão, né? Pagodão tem que ter cavaco. Cavaco, chora cavaco. Ave Maria. Aí o cavaco vem acompanhado do tamborim. Aquele tamborim seco, vá.

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1: Juventude FM informa a hora certa.
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0: Roberta Miranda!
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1: 14 horas e 18 minutos.

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1: 14 horas e 41 minutos.

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1: 15 horas e 18 minutos.

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1: 15 horas e 33 minutos.

meus shows que a mulher nasceu pra fazer o homem feliz. Mas tem mulher que é perversa, tem mulher que é má, tem mulher que além de abandonar o marido ainda deixa os filhos com ele. Já pensou? Um homem cuidando dos filhos dentro de casa, fazer comida, trocar fralda, mandar menino pro colégio, varrer a casa, fazer tudo que uma mulher faz. Essa é uma mulher perversa, é uma mulher má. E quando a mulher sai de sua casa e deixa os filhos com o marido, ela só pode ter fugido com uma dessas duas pessoas: ou motorista de táxi ou caminhoneiro. Caminhoneiro é a porra pra gostar de carregar mulher. Motorista de táxi só faz passar na porta, depois deixa na porta de novo, depois de tchau e benção. Não é verdade? Então o homem fica naquela casa, tudo naquela casa, mas tudo naquela casa lembra aquela mulher. Se ele olha para as telhas, lembra aquela mulher. Olha para o piso, lembra a mulher. Para a parede, lembra a mulher. Um quadro que está na parede, ele lembra a mulher. Até a escova de dente lembra aquela mulher. Então o homem resolve vender a casa, porque só assim ele deixa de pensar naquela ingrata.

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1: 15 horas e 47 minutos.

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1: 16 horas e 3 minutos.

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1: 16 horas e 13 minutos.

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1: 16 horas e 23 minutos.

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2: Zé Marcelo Lacerda na onda das vaquejadas. Tá com o barco.

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1: 16 horas e 32 minutos.

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1: 16 horas e 46 minutos.

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1: 16 horas e 58 minutos.

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2: 17 horas e 2 minutos.
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1: 17 horas e 18 minutos.

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4: 17 horas e 36 minutos.

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0: 17:57.
2: Ai! A seresta mais estourada do Brasil!

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2: 18 horas e 1 minuto.
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2: 18 horas e 40 minutos.

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2: 18 horas e 52 minutos.

0: noite, amado povo de Deus.
1: Boa noite.
0: Sejam todos bem-vindos a esta santa celebração eucarística. Também quero acolher aqueles que nos acompanham em casa, através da Juventude FM e também o nosso canal no YouTube. De forma especial, hoje a principal intenção vai ser para quem é vovô e quem é vovó. Quem é vovô e vovó, levanta a mão aí que eu quero ver. Oh, coisa boa, salva de palmas. Muito bem, hoje é dia de Senhora Santana e São Joaquim, os avós de Jesus.

0: convosco.
1: Bendito seja Deus que nos reuniu no amor de Cristo.
0: Num breve momento de silêncio, vamos abrir o nosso coração ao arrependimento, para juntos pedirmos perdão de nossas faltas. Vai dizendo ao Senhor onde você deseja ser transformado. São seus pensamentos, são as suas palavras, seus atos ou omissões. Confessemos os nossos pecados. Confesso a Deus Todo-Poderoso e a vós, irmãos e irmãs, que pequei muitas vezes por pensamentos e palavras, atos e omissões, por minha culpa, tão grande culpa. E peço à Virgem Maria, aos anjos e santos, e a vós, irmãos e irmãs, que rogueis por mim a Deus nosso Senhor. Deus Pai, misericordioso, tenha compaixão de nós, perdoe nossos pecados e nos conduza à vida eterna.
1: Amém.
0: Senhor, piedade de nós.

Coloque a intenção que você traz no coração. Hoje rezamos de forma especial pelos nossos avós. Se você tem seus avós vivos, apresente ao Senhor. Se você já tem os seus avós ou bisavós que já se encontra na casa do Pai, também apresente ao Senhor. Diga o nome deles ao Senhor agora.

0: Por nosso Senhor Jesus Cristo, vosso Filho, que é Deus, e convosco vive e reina na unidade do Espírito Santo, por todos os séculos dos séculos.
1: Amém.
0: É, melhorou um pouquinho os amém, né? Eu estava com os amém mais fracos, vamos subir esses amém aí. O pato de uma empolgação desce, você não tem que, né?
2: Leitura do livro dos reis. Naqueles dias, em Gabaon, o Senhor apareceu a Salomão, em sonho, durante a noite, e lhe disse: pede o que desejas, e eu te darei. E Salomão disse: Senhor meu Deus, tu fizeste reinar o teu servo em lugar de Davi, meu pai, mas eu não passo de um adolescente, que não sabe ainda como governar. Além disso, teu servo está no meio do teu povo eleito, povo tão numeroso que não se pode contar ou calcular. Dá, pois, ao teu servo um coração compreensivo, capaz de governar o teu povo e de discernir entre o bem e o mal. Do contrário, quem poderá governar este teu povo tão numeroso? Esta oração de Salomão agradou ao Senhor. E Deus disse a Salomão: já que pediste esses dons, e não pediste para ti longos anos de vida, nem riqueza, nem a morte de teus inimigos, mas sim sabedoria para praticar a justiça, vou satisfazer o teu pedido. Dou-te um coração sábio e inteligente, como nunca houve outro igual antes de ti, nem haverá depois de ti. Palavra do Senhor.
3: Graças a Deus.

0: Leitura da carta de São Paulo aos Romanos. Irmãos, sabemos que tudo contribui para o bem daqueles que amam a Deus, daqueles que são chamados para a salvação, de acordo com o projeto de Deus. Pois aqueles que Deus contemplou com seu amor, desde sempre, a esses ele predestinou, a serem conformes à imagem de seu Filho, para que este seja o primogênito numa multidão de irmãos. E aqueles que Deus predestinou, também os chamou. E aos que chamou, também os tornou justos. E aos que tornou justos, também os glorificou. Palavra da salvação, palavra do Senhor.
1: Graças a Deus. Fiquemos todos de pé para aclamarmos o Santo Evangelho.

0: Proclamação do Evangelho de Jesus Cristo segundo Mateus.
1: Glória a vós, Senhor.
0: Naquele tempo, disse Jesus a seus discípulos: o reino dos céus é como um tesouro escondido no campo. Um homem o encontra e o mantém escondido. Cheio de alegria, ele vai, vende todos os seus bens e compra aquele campo. O reino dos céus também é como um comprador que procura pérolas preciosas. Quando encontra uma pérola de grande valor, ele vai, vende todos os seus bens e compra aquela pérola. Palavra da salvação.
1: Glória a vós, Senhor.
0: Uma salva de palmas para o Santo Evangelho. Que as palavras do Santo Evangelho perdoe os nossos pecados. Amém. Quero dizer a vocês que Marquinho chegou agora porque ele estava trabalhando na messe do Senhor, viu? Não é porque o bichinho chegou e saiu de casa.

Mas atrasado não. Ele estava lá encerrando junto com o padre Wagner a novena, a festa do gameleiro, que é Senhora Santana. É por isso que teve um contratempozinho e ele não chegou logo. Ligou para mim dizendo, eu digo, padre, pode ir tocando lá porque aqui vai atrasar um pouquinho. Eu digo, então, bora. Entendeu? Então ele estava evangelizando também. Porque quando o padre chega atrasado, aí a gente diz, eu estava em tal lugar. E o coitado ali não ia ter como se defender, né? Obrigado, Marquinho, porque mesmo assim veio nos ajudar, né? Amém? Gente, a nossa primeira leitura de hoje é o rei Salomão, ainda jovem, depois de ele oferecer uma grande oferta a Deus, Deus se agrada com a oferta, com o sacrifício de Salomão. Ele fez mais de 1000 sacrifícios. Que sacrifício eram esses, padres? Eram animais que eram mortos. Fazia parte da cultura judaica oferecer sacrifícios, matar aqueles que tinham condições, cordeiros, né? Os mais pobres fazia um par de rolas ou dois pombinhos, como a gente encontra no Evangelho. E Salomão tinha feito 1000 sacrifícios. É como se fosse 1000 ofertas a Deus, que era a concepção que se tinha da época, para agradar a Deus. E de fato ele agradou. Agradou tanto a Deus que Deus chegou para Salomão. Deus tinha escolhido Salomão para governar o povo, agora já no lugar do seu pai Davi, o grande rei Davi. E Salomão, o que é que você quer? Aí Salomão não pediu riquezas, Salomão não pediu para destruir os inimigos. O que foi que Salomão pediu a Deus? Salomão pediu a Deus um coração generoso, diz a palavra, pediu um coração generoso e pediu também a capacidade de discernir entre o bem e o mal, um coração compreensivo, capaz de governar o teu povo e de discernir entre o bem e o mal. O que é isso? Esta capacidade de discernir o bem e o mal. Aí Deus, no mesmo texto, vai dizer para nós o que é a capacidade de discernir o bem e do mal. O que é que Salomão está pedindo? Aí Deus vai e responde: já que pediste esses dons e não pedistes para ti longos anos de vida, nem riquezas, nem morte dos teus inimigos, mas sim sabedoria. Isso é sabedoria. O que é sabedoria? A capacidade de discernir o bem do mal. Sabedoria não é acúmulo de conhecimentos filosóficos, científicos, não é o acúmulo de estudos. Estudar é importante, faz bem, ajuda. Quem tem as condições, estude. Olha o bom conselho sábio dos nossos pais: se quer ser alguém na vida, meu filho, estude. Foi esse conselho ou não foi que nós recebemos, sim ou não? Com essa coragem, não deram esse conselho a vocês não? Vê? Sim ou não? Sim. A gente recebeu. Quer vencer na vida? Estude, meu filho. Estude. E quem que dava esse conselho? E quem incentivava, na maioria das vezes? Aqueles nossos avós ou pais que não tiveram a oportunidade de estudar. Meu filho, não tive. Não sei nem fazer um ó com copo, mas estude. Então estudar, ter conhecimento é importante, mas não é sabedoria. A sabedoria é essa capacidade de discernir isso é bom e isso é ruim. Vou dar um exemplo: tem tanta gente estudada, que tem canudos, tem doutorados, mas está mergulhado em um determinado vício. Um exemplo, o vício das drogas. Tem tanta gente que a gente sabe, que tem conhecimento, mas está mergulhado em um vício, quem sabe do jogo. Olha aí, o vício da moda.
A droga nem se fala, né? Né? E as maquininhas? Como é que o povo sabe que aquilo ali destrói, causa vício e vai entrando num buraco sem fim? Não, eu vou ver se agora eu aposto, porque se eu ganhar agora eu cubro o que eu perdi. Aí perde também, aí eu cubro o que eu perdi. Eu cubro o que eu perdi. Me lembrei de Padre Edivaldo agora, que ele gosta de dar os pulos, né? Aí resultado, cubro o que perdi. Aí uma pessoa dessa não está agindo com sabedoria, está sem a capacidade de discernir. Isso aqui é ruim para mim, isso aqui está destruindo a minha vida, isso aqui está destruindo o meu casamento, isso aqui está destruindo a minha saúde. Então, sabedoria é essa capacidade de discernir o bem do mal, o certo do errado. Repita comigo: Senhor, dá-me um coração cheio de sabedoria, capaz de escolher o bem e me afastar do mal. Amém? Bem, uma vez já com o coração sábio, Jesus nos traz a parábola dos tesouros. O padre não esqueceu o resto não, viu? Que eu vi vocês aí vendo, o padre esqueceu, não. Só vou falar disso aqui, então para que eu ler o resto? Se aí a liturgia me dá a oportunidade de escolher o evangelho mais breve, só vou falar das pérolas e dos tesouros. Jesus vem dizer, vem dar duas parábolas, ele dá três, mas eu só li duas hoje, porque é o que é importante para nós e a liturgia nos permite em resumir. O reino do céu é como um homem que... O reino dos céus é como um tesouro escondido no campo, um homem o encontra. Encontrou o tesouro. O reino do céu também é como um comprador que procura. Um ele encontra e o outro ele procura. Eles vão, vendem tudo que tem para adquirir e para ficar com aquele tesouro. O que é que o Senhor está querendo ensinar? O que é que na sua vida tem valor? O que é que você coloca como principal valor da sua vida? O que é que tem valor? Quais são os meus tesouros? As minhas pérolas? Tem gente que os tesouros e as pérolas são os bens materiais. Aí se resume nisso. Tem gente que os bens e as pérolas, o bem maior, o que é valoroso para si, são as suas baladas, as suas festas. De festa em festa, não perde uma. Não aparece numa igreja, só em missa de sétimo dia ou nos batizados. Porque o tesouro, o valor, ou seja, o tesouro, aquilo que eu tendo aquilo, eu troco as outras coisas todinhas por causa daquilo. Tem gente que deixa de vir numa igreja porque tem que assistir o jogo do campeonato brasileiro. Eu não estou dizendo que é pecado, não. O padre gosta também de ver quando pode. É torcedor do Fluminense. Sofro, que é uma beleza. Não sou flamenguista para ganhar tudo, né? Aí pronto, resultado. Mas tem gente que coloca o esporte ali em primeiro lugar. Outra coisa agora que é a moda do momento, e quando está estriado então, cavalgada. Eita, é cavalgada para aqui, cavalgada para lá, cavalgada. Não perde uma! Não tem problema de ir para sua cavalgada. Não tem problema de assistir o seu jogo. Não tem problema de ir para sua festinha, a sua festa, desde quando lá dê testemunho.

Não tem problema, né? Agora, essa, estamos dando uma prova disso. Por que estamos aqui na noite de hoje? Porque Deus é valioso para mim. Deus é importante para mim. Deus é importante para mim.

Por isso que hoje eu estou na missa, no domingo. Tem uma frase bonita que diz bem assim: um domingo sem missa é uma semana sem graça. Mas graça aqui em dois sentidos eu colocaria. Essa é a graça de Deus, que nos acompanha, que nos protege. E sem graça, ou semana sem graça, faltou alguma coisa. Eu vim porque Ele é importante, Ele é o meu tesouro. E por Ele eu fui capaz de sair da minha casa para estar aqui. Então a ideia é essa. Está percebendo o que a parábola quer dizer? Está percebendo o que a parábola quer dizer? Flashes? Está percebendo o que a parábola quer dizer? A gente, por causa de Jesus, a gente é capaz de vender tudo e ficar com Ele. Uma pessoa que encontra Jesus já não quer mais andar nas drogas, já não quer mais andar nos vícios. Por quê? Porque essas coisas perdem o valor. O valor agora é o Senhor. E por isso, dentro das minhas correrias, eu encontro um tempo para estar aqui. Sabe o que é isso? Isso é sabedoria. Viu como está amarrada a primeira leitura com o Evangelho? E o que é isso? Saber disso, que Ele é o nosso tesouro. Isso é sabedoria. Somos capazes de discernir. Eu vou encerrar com uma musicazinha que eu me lembrei agora, quando eu sentei ali. Eu me lembrei da minha catequista. Você, de repente, pode vir ajudar a gente aqui na catequese. O catequista a gente nunca esquece. Se a gente que a gente não esquece, imagine o coração de Jesus. Então venha nos ajudar a ser catequista. A gente está precisando, viu? Para começar a catequese agora em agosto. E a minha catequista, uma freira, irmã Inácia, quem estudou no colégio das freiras na minha época, a turma dos 50 aí, dos 45 e dos 50, irmã Inácia era minha catequista. E ela cantava uma musicazinha para nós, criança, na catequese. Era bem assim:

tesouro é Jesus Cristo, meu Salvador. Este é meu tesouro, é Jesus Cristo, meu Salvador. Amém? Eu tenho um tesouro, eu tenho sim. Eu tenho um tesouro dentro de mim. Vale mais? Vale mais que o céu. Vale mais?

este meu tesouro, este meu tesouro é Jesus Cristo, meu Salvador. Este é meu tesouro, é Jesus Cristo, meu Salvador. Que Jesus seja o nosso tesouro e encha o nosso coração de sabedoria, com a capacidade de discernir o bem do mal. Louvado seja nosso Senhor Jesus Cristo. Creio em Deus Pai Todo-Poderoso, Criador do céu e da terra, e em Jesus Cristo, seu único Filho, nosso Senhor, que foi concebido pelo poder do Espírito Santo, nasceu da Virgem Maria, padeceu sob Pôncio Pilatos, foi crucificado, morto e sepultado, desceu à mansão dos mortos, ressuscitou ao terceiro dia, subiu aos céus, está sentada à direita de Deus Pai Todo-Poderoso, donde há de vir julgar os vivos e os mortos. Creio no Espírito Santo, na Santa Igreja Católica, na comunhão dos santos, na remissão dos pecados, na ressurreição da carne, na vida

0: eterna. Amém. Irmãos e irmãs, sabendo que tudo contribui para o bem daqueles que amam a Deus e seguem seus projetos de salvação, invoquemos com toda a confiança, dizendo: Senhor, dai-nos um coração sábio e inteligente. Todos juntos?
1: Senhor, dai-nos um coração sábio e inteligente.
2: Pela Igreja, para que mesmo diante das dificuldades, os fiéis sejam dotados de sabedoria e tenham um coração compreensível no anúncio e vivência do teu reino. Rezemos.
0: Senhor, dai-nos um coração cheio e inteligente.
2: Pelo Papa e pelo clero, para que seja um exemplo de seguimento a Jesus Cristo e continue a anunciar os verdadeiros valores do vosso reino, nós vos pedimos.
1: Senhor, dai-nos um coração sábio e inteligente.
2: Por todos os dizimistas, para que perseverem na experiência do dízimo, colocando sempre em primeiro lugar o reino de Deus e a sua justiça, rezemos.
1: Senhor, dai-nos um coração sábio e inteligente.
2: Por todos os que ainda não fazem a experiência do dízimo, para que o testemunho da comunidade possa suscitar nos seus corações o desejo de também ajudar a edificar o reino de Deus na terra, rezemos.
1: Senhor, dai-nos um coração sábio e inteligente.
2: Pelos avós e todas as pessoas idosas, cuja dia hoje recordamos, para que recebam sempre de seus familiares, amigos e da Igreja a devida atenção e sejam guardados pela cultura do cuidado e da valorização da vida, rezemos.
1: Senhor, dai-nos um coração sábio e inteligente.
2: Oração do dizimista. Senhor, faz de mim um dizimista consciente e feliz. Que meu dízimo seja agradecimento, seja um ato de amor e reconhecimento pela tua bondade. O que eu tenho de bom, de ti recebi: vida, fé, saúde, amor, família, bens. Ajudai-me a contribuir com justiça e fidelidade. Tira o egoísmo do meu coração. Que eu te ame cada vez mais, que eu ame e ajude cada vez mais aos irmãos. Que o meu dízimo seja fonte de bênção para mim, minha família e minha comunidade. Amém.
0: Tudo isso vos pedimos por Cristo nosso Senhor.
1: Amém. O reino de Deus é apresentado como um tesouro escondido. Ele cresce no meio de nós quando compreendemos que felicidade não é sinônimo de ter e acumular, mas sim quando colocamos nossa vida, nossos bens e nossos dons a serviço dos irmãos. Apresentemos ao altar do Senhor o nosso compromisso de contribuir generosamente com nossas ofertas e dízimos como gratidão ao Senhor pelos frutos da terra e do trabalho humano. Cantemos.

0: para que o meu e o vosso sacrifício seja aceito por Deus Pai Todo-Poderoso.
1: Receba o Senhor por tuas mãos este sacrifício para a glória do seu nome, para o nosso bem e de toda a sua santa igreja.
0: Aceitai, Senhor, nós os pedimos, os dons que recebemos da vossa generosidade e agora vos apresentamos, para que estes santos mistérios, pelo poder da vossa graça, nos santifique na vida presente e nos conduz à felicidade eterna. Amém. Amém. O Senhor esteja convosco.
1: Ele está no meio de nós.
0: Corações ao alto.
1: O nosso coração está em Deus.
0: Demos graças ao Senhor nosso Deus.
1: É o nosso dever e nossa salvação.
0: Na verdade, é digno e justo, é nosso dever e salvação dar-vos graças sempre em todo lugar. Senhor Pai Santo, Deus Eterno e Todo-Poderoso, em vós vivemos, nos movemos e existimos, e ainda em nossa condição corporal, não só sentimos todos os dias as provas do vosso amor de Pai, mas também já possuímos o penhor da eternidade. Pois tendo recebido as primícias do Espírito, pelo qual ressuscitaste Jesus dentre os mortos, esperamos a plena realização do mistério pascal. Por isso também nós vos louvamos com todos os anjos, dizendo a uma só voz: Santo, Santo, Santo, Senhor Deus do Universo, o céu e a terra proclamam a vossa glória. Hosana nas alturas, bendito que vem em nome do Senhor. Hosana nas alturas. Na verdade, vós sois santo, ó Deus do universo, e tudo o que criastes proclama o vosso louvor, porque por Jesus Cristo, vosso Filho e Senhor nosso, e pela força do Espírito Santo, dais vida e santidade a todas as coisas, e não cessais de reunir para vós um povo que vos ofereça em toda parte, do nascer ao pôr do sol, um sacrifício perfeito. Por isso, ó Pai, nós os suplicamos, santificai pelo Espírito Santo as oferendas que vos apresentamos para serem consagradas, a fim de que se torne o corpo e o sangue de vosso Filho, nosso Senhor Jesus Cristo, que nos mandou celebrar estes mistérios.
1: Enviai o vosso Espírito Santo.
0: Na noite em que ia ser entregue, Jesus tomou o pão, pronunciou a bênção de ação de graças, partiu e o deu a seus discípulos, dizendo: Tomai todos e comei, isto é o meu corpo, que será entregue por vós.

Do mesmo modo, no fim da ceia, ele tomou o cálice em suas mãos, pronunciou a bênção de ação de graças e o deu aos seus discípulos, dizendo: tomai todos e bebei. Este é o cálice do meu sangue, o sangue da nova e eterna aliança, que será derramado por vós e por todos para a remissão dos pecados. Fazei isto em memória de mim.

0: Memorial da paixão redentora do vosso Filho, da sua gloriosa ressurreição e ascensão ao céu, e enquanto esperamos sua nova vinda, nós oferecemos em ação de graças este sacrifício vivo e santo.
1: Aceitai, ó Senhor, a nossa oferta.
0: Acolhei com bondade a oblação da vossa Igreja e reconhecei nela o sacrifício que nos reconciliou convosco. Concedei que, alimentando-nos com o corpo e o sangue do vosso Filho, repletos do Espírito Santo, nos tornemos em Cristo um só corpo e um só Espírito.
1: O Espírito nos una no só corpo.
0: Que o mesmo Espírito faça de nós uma eterna oferenda para alcançarmos a herança com os vossos eleitos, a Santíssima Virgem Maria, Mãe de Deus, a Senhora de Fátima, São José, seu esposo, os vossos santos apóstolos e gloriosos mártires, Santa Ana, São Joaquim e todos os santos que não cessam de interceder por nós na vossa presença.
1: Fazei de nós uma perfeita oferenda.
0: Nós os suplicamos, Senhor, que este sacrifício da nossa reconciliação estenda a paz e a salvação ao mundo inteiro. Confirmai na fé e na caridade a vossa Igreja, que caminha neste mundo com vosso servo Papa Leão e o nosso Bispo Genivaldo, com os bispos do mundo inteiro, os presbíteros, diáconos e os outros ministros, e o povo por vós redimido. Atendei propício as preces desta família que reuniste em vossa presença. Reconduzi a vós, Pai de misericórdia, todos os vossos filhos e filhas dispersos pelo mundo inteiro.
1: Lembrai-vos, ó Pai, da vossa Igreja.
0: Acolhei com bondade no vosso reino os nossos irmãos e irmãs que partiram desta vida. Lembre-se o parente, amigo que já faleceu. Forma especial, Francisco Rufino, Manuel Heraldo, José Nazário, Luísa Maria, Antônio Nazário, Sônia Cristina, José Jorge, Luiz Cláudio, José Vitório Neto, Antônio, Inês, Domingos, Maria, Sé, Antônia. Lembre agora dos seus avós que já faleceram. E de todos os que morreram na vossa amizade, unidos a eles esperamos também nós saciar-nos eternamente da vossa glória. Por Cristo, Senhor nosso, por Ele dais ao mundo todo o bem e toda a graça. Por Cristo, com Cristo e em Cristo, a vós, Deus Pai Todo-Poderoso, na unidade do Espírito Santo, toda honra e toda glória, agora.

0: Rezemos com amor e confiança a oração que Jesus nos ensinou. Pai nosso. Mas livrai-nos do mal. Livrai-nos de todos os males, ó Pai, e dai-nos hoje a vossa paz. Ajudados pela vossa misericórdia, sejamos sempre livres do pecado e protegidos de todos os perigos, enquanto aguardamos a feliz esperança e a vinda do nosso Salvador, Jesus Cristo.
1: Vosso é o reino, o poder e a glória para sempre.
0: Senhor Jesus Cristo, disseste aos vossos apóstolos: eu vos deixo a paz, eu vos dou a minha paz. Não lhe nossos pecados, mas a fé que anima a vossa igreja. Dá-lhe segundo o vosso desejo a paz e a unidade. Vós que sois Deus com o Pai e o Espírito Santo.
1: Amém.
0: A paz do Senhor esteja sempre convosco.
1: O amor de Cristo nos
0: saudai-vos com um sinal de paz.
2: Cordeiro de Deus, que tirais o pecado do mundo, tende piedade de nós. Cordeiro de Deus, que tirais o pecado do mundo, tende piedade de nós. Cordeiro de Deus, que tirais o pecado do mundo, dai-nos a paz.
0: Felizes somos nós, os convidados para a ceia do Senhor. Eis o Cordeiro de Deus, que tira o pecado do mundo.
1: Senhor, eu não sou digna de que entreis em minha morada, mas dizei uma palavra e eu serei salva.

Oremos. Inácio de Loyola, quando a construção da igreja começou, Padre Pedro, na época, visualizou aqui, porque aqui era um terreno que o proprietário era da família dos Loyolas, aí pensou, então vamos colocar o santo, Santo Inácio de Loyola. Posteriormente, com a chegada do Padre Vicente também, começou-se o desenho de se tornar paróquia. Aí se pensou na mudança, se pensou e fez para Nossa Senhora de Fátima uma santa mais popular, para poder chamar e atrair mais pessoas. Nós não podemos negar que Nossa Senhora é mais popular do que Santo Inácio. É ou não é? É. Nossa Senhora, né, meu irmão? Quem vai competir, né? Então aí, para poder atrair mais pessoas, o Padre Vicente com a equipe decidiu Nossa Senhora de Fátima. E aí, para não deixar aquilo que já tinha iniciado o projeto inicial com o nome do bairro, ficou Santo Inácio de Loyola. Embora o bairro ainda, nos papéis de energia e de água, vem o nome de bairro São José, mas nós já estamos conversando com o vereador, Josivaldo, já falei com ele, para a gente botar o projeto de lei para oficializar. Todo mundo só chama nós de bairro Loyola. Onde vai esse negócio de dizer que é São José? Nada contra. São José está ali, ó, no Gomes. Beleza. Imagina só um filho de lagarto contra. Não. Mas a gente tem que botar o pingo nos i. Então já andei conversando com o Josivaldo para apresentar o projeto de lei, para transformar isso aqui tudo no nome bairro Loyola. Pronto. E resolvida a situação. Bom, coisas civis à parte, nossa festa religiosa começa terça, dia 28, e encerra sexta, dia 31, com Dom Carlos Alberto. Cada dia vai ser um padre diferente, o padre Adailto, na terça, da paróquia de Santa Rita Boquim, o padre Anderson, o capelão do Hospital do Amor, na quarta, na quinta, o padre Fernandes, que já foi vigário paroquial aqui, e na sexta, Dom Carlos Alberto encerrando. Então, eu gostaria que vocês colocassem na agenda, dê prioridade, vamos prestigiar Santo Inácio, e prestigiando ele, a nossa paróquia, principalmente aqueles que fazem parte dos movimentos e pastorais. Todos os dias inicia 7:30 com a missa, não tem novena, já é a missa, e todos os dias também haverá confissões neste período, tá bom? Como vai funcionar a festa? Vai ter a nossa barraca de lembrança, de comida. Aí, terça-feira em diante, a gente conversa para a gente não demorar muito. Amém? Então, sexta, encerra a festa de Santo Inácio. No domingo, na parte da manhã, vamos ter o encontrão da pastoral familiar para todos os casais que queiram vir. Começa 8 horas com a missa. Teremos palestras, adoração ao Santíssimo Sacramento, encerrando às 11 horas com a adoração do Santíssimo Sacramento e a bênção do Santíssimo. Então, domingo, este encontrão da pastoral familiar é estendido a todas as famílias da nossa paróquia e aqueles que nos ouvem e nos assistem. Próximo domingo, este encontrão, na parte da manhã. Tem alguém aniversariando hoje? Não, né? Porque domingo eu esqueci, ficaram chateados comigo. Não fique não, é porque o padre esquece, pelo amor de Deus, né? Mas eu quero convidar os vovôs e as vovós aqui à frente, fazer uma oração sobre os vovôs e as vovós, né? Que coisa boa. Primeiro vocês vão olhar para o padre, viu? Primeiro vocês olham para o padre, depois a gente... primeiro para o padre. Que eu quero fazer uma oração em vocês. Os vovôs e as vovós. Aí, ai, ela lá do 13. Muito bem. Hoje é dia também da
da valorização do idoso. E o Papa Leão, na sua carta, vai dizer ao idoso: pode o mundo esquecer de vocês, pode até o mundo querer descartar, mas Deus não descarta e Deus não esquece. Precisamos valorizar os nossos idosos. E que queira nós sermos idosos. Quem quer ficar idoso aí, levanta a mão, quero ver. É bom, por quê? É sinal que vai viver muito. Então é a vantagem de ser idoso. Vai viver muito, ninguém quer morrer agora, né? Então queremos ser idosos. Então valorizamos.

0: graça, derrama sobre estes avós e avós a força do teu Espírito Santo, para que dê sabedoria, discernimento, entendimento, para bem cuidar, continuar cuidando das nossas famílias, tu que é Pai, Filho e Espírito Santo. Amém.
1: Abençoai essa água.

0: Viva os vovôs e as vovós! Muito bem, Deus abençoe. O Senhor esteja convosco.
1: Ele está no meio de nós.
0: Pela intercessão de Santa Ana e São Joaquim, abençoe-vos o Deus Todo-Poderoso, Pai e Filho e Espírito Santo.
1: Amém.
0: A alegria do Senhor e a proteção de Maria seja a vossa força e de paz. E o Senhor vos acompanhe.
1: Graças.

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2: Juventude FM informa a hora certa.
3: 20 horas e 16 minutos.
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2: 20 horas e 28 minutos.

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1: 20 horas e 40 minutos.

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2: 20 horas e 53 minutos.